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1: Hora certa.
2: Bom dia. E a hora certa?
3: 10:40.
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1: Hora certa.
2: Bom dia e a hora certa.
3: 11 horas e 16 minutos.
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1: Hora certa,
2: 12:20.
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1: 13 horas e 13 minutos.
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1: 13:26.
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1: 13 horas e 37 minutos.
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Isso aqui no Recôncavo, na Bahia, chama-se amarrar o samba, que é o que o Cezinha tá fazendo aqui. E tá fazendo porque a verdadeira Bahia é o Rio Grande do Sul.

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0: fundo de quintal, tudo de bom.
1: Arrasou.
0: Muito obrigada pelo privilégio, valeu, lindo. Obrigada, gente, valeu. Meu

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3: Boa tarde!
4: Boa tarde!
3: 16 horas e 3 minutos. 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

0: 17:31.
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no Acre, são 17h36, começando mais uma jornada esportiva. Hoje, sábado, dia 30 de maio do ano de 2026. Muito prazer, eu sou Darlene Cardoso e daqui a pouco a bola rola para Galvez e Porto Velho no estádio Tonicão a partir das 18 horas. A partida é válida pela nona e penúltima rodada da primeira fase. O Galvez ocupa a quinta posição com 10 pontos e, se vencer, volta à zona de classificação. A equipe acriana perdeu o quarto lugar na rodada anterior após ser derrotado pelo Independência por 3-1 de virada. Já o Porto Velho, com 12 pontos, está na terceira posição e, caso vença, garante a classificação para as oitavas de final. Se perder, o time rondoniense pode até deixar o G4 caso o Independência vença o Lanterna Humaitá amanhã, domingo, dia 31. E claro que aqui você não perde nenhum lance com a gente. Mais cedo, pelo Brasileirão Série A, o Atlético Paranaense recebeu o Mirassol e venceu por 1-0. E o Flamengo jogou no Maracanã e venceu o Curitiba, minha gente, por 3-0. Nesse momento, o Bahia vai ganhando do Botafogo. Por lá, o placar é assim, ó, 2 para o Bahia e 1 para o Botafogo. Bola rolando também para Grêmio e Corinthians. O Corinthians está ganhando de virada por 3-1. E daqui a pouquinho, às 18 horas, tem Santos e Vitória. A gente também traz informações para você dos times da Série B. Isso mesmo, Atlético Goianiense empatou com o Goiás em 1-1. O Avaí perdeu para o Criciúma por 2-1. E bola rolando para o Athletic Clube e o Fortaleza. O Athletic está ganhando por 1-0. Às 18h30 tem clássico pernambucano, Sport e Náutico. Gente, também fala para você da Champions League, a UEFA Champions League. A gente conheceu o seu grande campeão desta temporada hoje, neste sábado. O Paris Saint-Germain conquistou o seu segundo título da Champions League ao derrotar o Arsenal nos pênaltis, após um empate por 1-1 em uma final equilibrada. O zagueiro brasileiro Gabriel Magalhães, do Arsenal, desperdiçou a sua cobrança ao mandar a bola por cima do travessão, abrindo caminho para a festa do PSG, que garantiu a taça nas penalidades máximas. E agora eu vou tocar a bola para os meus amigos Zezinho Melo, Alberto Casas, Paulo Roberto, Raimundo Fernandes, diretamente do estádio Tonicão, para o embate entre Galvez e Porto Velho, que começa daqui a pouquinho. Zezinho.

enquanto os nossos colegas vão se ajeitando lá pelo estádio, a gente vai trazendo informações para você aqui da Série C. Isso mesmo, minha gente, vou abrindo aqui para a gente saber mais sobre o Campeonato Brasileiro, porque tem muito futebol acontecendo pelo Brasil, campeonato da Série A, Série B e Série C. E claro que aqui você não perde nada com a gente, eu sempre trago todas as informações para você. Vamos falar aqui da Série C? Olha só, gente, minha gente, o Floresta venceu o Confiança por 1-0 e o Itabaiana perdeu do Volta Redonda por 1-0. Nesse exato momento, tem jogos em andamento. O Botafogo da Paraíba está ganhando do Maringá por 2-0 e o Caxias está empatando com o Ituano em 0-0. Daqui a pouquinho a gente terá mais informações para você da Série D, tá bom? Deixa eu aproveitar e mandar um abraço para você que está curtindo a nossa transmissão em qualquer lugar do nosso Acre, do nosso Brasil. Muito obrigada pelo seu carinho. Para você que sempre está sintonizado pelo Sistema Público de Comunicação, tanto pela Rádio Difusora Acreana, como também pela Rádio Aldeia FM, receba o meu carinho, o meu abraço. E muito obrigada pelo seu carinho e pela sua interação também, sempre aqui com a gente, sempre ligado pelo nosso Brasil e pelo nosso Acre. Um grande beijo.

gente vai seguindo por aqui. Agora, mais uma vez, vou chamar meus amigos Zezinho Melo, Alberto Casas, Paulo Roberto, diretamente do estádio Tonicão. Bom, elas estão se ajeitando, né, Wellington? A gente vai seguindo aqui com a nossa programação. Então, daqui a pouquinho, tem Zezinho Melo, Alberto Casas, todo mundo do estádio Tonicão. Enquanto isso, minha gente, vou trazendo informações para você da Série D, porque o Água Santa venceu o Madureira por 4-1. Isso mesmo. E tem também, ó, teve jogo entre o Verdense... Ouvidorense e Betinho. Ouvidorense venceu por 2-1. O Pouso Alegre perdeu da Portuguesa por 2-1. O Vitória empatou com o Real Noroeste e o Águia de Marabá venceu o Tocantinópolis por 3-1.

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Acre, são 17h47. Está acontecendo aqui um probleminha técnico, mas daqui a pouquinho tem jogo entre Galvez e Porto Velho. Você não perde nenhum lance com a gente. Já já tem meu querido amigo Zezinho Melo, Alberto Casas, Paulo Roberto, Raimundo Fernandes, a nossa equipe Nota Show, melhor equipe esportiva do estado do Acre. Enquanto isso, eu vou trazendo informações para você do Brasileirão Série A, dos jogos que irão acontecer amanhã. Isso mesmo, amanhã tem Red Bull Bragantino e Internacional. Todos os jogos que eu falar aqui para você é horário Acre, a partir das 9 horas da manhã. Esse horário aqui é cedinho. Red Bull Bragantino e Internacional. Já à tarde, às 14 horas, tem jogaço entre Palmeiras e Chapecoense. E às 14 horas, mesmo horário do jogo do Palmeiras, tem Vasco e Atlético Mineiro. Jogaço também. Já às 18h30, Cruzeiro e Fluminense. E fechando a noite, né? Tem Remo e São Paulo às 18h30. A gente também traz informações para você dos jogos do Brasileirão Série B. Londrina e Vila Nova vão se enfrentar a partir das 9 horas da manhã. E também no mesmo horário, 9 horas, tem São Bernardo e Novo Horizontino. Às 14 horas, Ceará e Operário. E às 18h30, tem Cuiabá e CRB.

lembrando que amanhã tem a nossa transmissão. Você já coloca aí na sua agendinha para não perder a partir das 16 horas, mas a nossa transmissão já começa às 15h30. Tem jogo entre Humaitá e Independência. E aqui pelo Sistema Público de Comunicação, você não perde nem um lance. A gente também traz informações para você da Série D, dos jogos que irão acontecer amanhã, no domingo. Monte Roraima e Manauara também vão jogar às 16 horas. E às 17 horas tem São José e São Joezense, isso mesmo. E olha, tem mais jogos que vão acontecer amanhã. A gente vai trazer mais informações para você daqui a pouquinho.

0: Agora no Acre são 17 horas e 51 minutos. A gente vai para um rápido intervalo. Daqui a pouquinho a gente volta.
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0: 17 horas e 55 minutos. Agora sim, Wellington, tudo ok? Vamos chamar diretamente do estádio Toricão, meu querido amigo Zezinho Melo, para as emoções de Galvez e Porto Velho.
8: Boa tarde a você, Darlene Cardoso. Está difícil hoje. Também todos os nossos ouvintes, em nome do Pai, do Filho e do Espírito Santo, amém. Estamos iniciando a nossa transmissão aqui direto do Tonicão, com o Campeonato Brasileiro da Série D. As duas equipes já no gramado. Alô, Paulo Roberto!
9: É, Zé, bomba no Galvez! mais, além de jogadores que largaram o time, Maurício Carneiro caiu na noite da sexta para o sábado. Não é mais técnico Imperador. Márcio Figueiredo Faísca vai seguir para esses dois jogos do Campeonato Brasileiro da Série D. Um Matheus, 20 Passarinho, 5 Dudu, 8 João Gomes e 6 David, 15 Marcos Júnior, 27 Giovanni, 99 Eduardo, 19 Matheus Nego, 9 Daniego e 10 Leozinho é o time do Imperador. Meias amarelas, calções amarelos e camisas amarelas.
8: Aí, equipe do Galvez, houve uma modificação aí na última, porque o Alan estava escalado, é isso?
9: Nunca, nunca teve. A escalação do Galvez é aquela que foi primeira, só com os 11 jogadores. Aquela relação que é feito o procedimento na CBF e também aqui na Federação.
8: Tá certo. É Alberto Casas. Boa tarde.
10: Boa tarde, entrando pela noite, né, Jota Mello? Já o time do Porto Velho definido, vem de camisas brancas, calções brancos, meias brancas, o time do Porto Velho já está em campo. E vem assim do técnico Rodrigo Fonseca, Digão, é o Rodrigo que pode ser chamado de Digão, número 1. 5 para a França, 6 é Douglas, 21 é João Vitor, 23 é Riquelme Luiz, 27 a Isley, 50, Emerson, 55. Esse Emerson é Emerson Baca, viu, Zé? Emerson Baca, o 50. 55, Valfrido, o 66 é Lagoa, o 77 é Jefferson, o 80 é Gabriel Davis. Portanto, repeteco aí do Porto Velho, o Rodrigo ou Digão, como queiram. 5, França, 6, Douglas, 21, João Vitor, 23, Riquelme Luiz. 27, a Isley, 50, Emerson Baca, 55, Valfrido, 66, Lagoa, 77, Jefferson e 80, Gabriel Davis. Começa, Jota.
8: Apita o árbitro, abre-se as cortinas e começa o espetáculo aqui no Tonicão. Já sai jogando a equipe do Porto Velho, trabalhando pela sua intermediária ali com França. França já joga, já deixa intriga agora para João Vitor. Ele já devolveu, ficou para França, tá aqui pelo lado direito, na elipse de marcação, ultrapassa a divisória do gramado, passou pelo Matheus Negro, ele já puxa, ele já deixa para Lagoa, Lagoa já deixou para Riquelme. Riquelme para Lagoa, recebeu a falta, mas leva vantagem, ficou com Riquelme, Riquelme domina, já deixou para o Baca, Baca já deixa entregueiro para Riquelme, Riquelme domina, a bola voltou, ficou aqui com Marcos Júnior para João Gomes, fica com Matheus já jogou, já deixou, dividiu, mas a bola sai ali pela linha de fundo, Alberto.
10: Em definição aqui da zaga do Galvez, mas no primeiro lance de ataque da equipe do Porto Velho, o João Gomes recebeu a bola, um petardo aqui no meio da zaga, ele adiantou, mas na sequência a bola bateu ali no João Vitor e foi pra linha de fundo.
8: A bola já foi jogada, bem subiu ali para fazer o corte de cabeça, João Vitor ficou para Matheus Negro jogou, procurou Eduardo, a bola passa por ele, se ofereceu, ficou dominado aqui com Douglas já joga agora, ficou agora para o Isley, ele dominou.

0: Gomes, vai com ele, jogador do Porto Velho, a bola vai saindo pela lateral. Arremesso manual que pertence à equipe do Imperador. Joga sua. Oi.
1: E o João Gomes está com a camisa do Diego, né? Aquela que ele usa, a número 3.
0: É verdade. A bola sobrou, ficou ali com o Matheus. Matheus Negro deixou para Passarinho. Passarinho domina, já deixa, já vai trabalhando pela sua intermediária. Ali jogou a gol para Leozinho. Leozinho para o Marcos Júnior. Já trabalhou para Eduardo. Adianta demais. Com ele vem ali o Baca. O Baca já jogou, deixou pelo lado direito. Rica dominada com o Riquelme. Jogou para Coro Gabriel. Ficou para João Gomes. Despacha, joga a bola, se oferece. Ficou com o Marcos Júnior, passou, vai ao chão, apto que é jogo, a bola só.

0: do Porto Velho.
1: Gabriel.

0: agora aqui no Tony Canta.
1: O velho.
0: Tem um Lagoa.
2: Galvez.
0: 3-0, Alberto.
3: Jota Mello, vamos lá, só corrigindo aí o número do que fez o gol, foi o 80, o Gabriel Davis, foi ele que ajeitou ali da entrada da área, na meia lua, bateu no cantinho colocado, canto esquerdo, o Matheus caiu, mas não machucou nada, ela foi morrer no fundo da rede. Então, número 80 da equipe do Porto Velho, abre o placar.
0: Gabriel, lá vai descendo o Nego, Nego jogou, picou ali para Leozinho, ele domina Gabriel, 80 foi quem fez o gol da equipe do Porto Velho, vai descendo lá pelo lado direito, já puxou, já trabalhou, Leozinho domina, pé canhoto na bola, joga recuado, ficou para João Gomes dominou, já deixou para David, dominou, a bola vai saindo, aqui pela lateral, arremesso manual, né? Ele mesmo que vai fazer a cobrança, já cobrou, mas vem ali para fazer o corte, a prança, a bola volta para ele, ele tocou mais embaixo, deixou ali para João Vitor, já tocou pelo meio para o Valfrido, Valfrido já deixa para o caminho.

0: esquerdo, lá vai Tacanhete! Linha de fundo, Alberto!
1: Junto, Zé, foi quem recebeu e quem pedia era o Jefferson dentro da área. O João Vitor encheu o pé de esquerda, ela veio forte, porém, é do lado esquerdo do goleiro Matheus. E já veja que no aquecimento, hein? Goleiro reserva do Galvez já está no aquecimento.
0: A bola vai sobrar, vai ficar com João Gomes domina, já estamos às 18h04 no Acre, tempo e placar do jogo.

0: Primeiro tempo, no placar do governo do Arte Trabalho para cuidar das pessoas, tá lá.
1: O velho.
0: Tem um, Gabriel.
2: Galvez.
0: Tem zero.
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0: Já só jogando a equipe do Porto Velho, a bola vai voltar, vai ficar dominada com o Jefferson, lá vai ele.

0: Rony Silva que estava aqui hoje ajudando a zaga. No cruzamento do Gabriel Rasteiro, a bola veio e o Giovanni Silva mandou ali para a linha de fundo. Quem vai para a cobrança é João Vitor com a número 21.
1: É João Vitor que vai fazer a cobrança do escanteio pelo lado direito, sai da esquerda, vem para a direita, aí coloca o pé canhoto, já deixou, jogou para Emerson, tocou, a bola vai ao fundo e a escanteio, Alberto.
0: É, chutou ali o número 50, Emerson Baca, a bola desviou na zaga e foi para a linha de fundo, e o goleiro reserva já vai para assinar a súmula, aquela papeletazinha já vai para lá.
1: Rapaz, o que foi que aconteceu? Raimundo Fernandes.
0: E veio aqui o emissário Mário Jorge e disse: vai ter confusão.
1: Escanteio que pertence à equipe do Porto Velho, cabeceou! Quase faz o segundo, Alberto.
0: Por pouco, o número, a Isley, quase ele marca, desviou de cabeça, o Leozinho vai tentar um ataque.
1: Lá vai descendo Leozinho já jogou para Danigo já toca entregando para Eduardo para Passarinho, lá pelo lado direito já vai descendo, já tocou, devolveu e com dominada, ele joga embaixo, deixa bem para Giovanni tocou pelo meio, lá vai descendo Galvez, a bola vai e cá e acredito diz.
0: Eu vi agora, não, ninguém me disse. O Matheus olhou para a arquibancada. Se você olhar aqui, tem um cara de camisa amarela, é o presidente do Galvez, o Igor. Ele disse: Igor, sou eu. Ele disse: você mesmo.
1: Olha aí, é bola. Raimundo Fernandes!
2: E olha, o Galvez.
3: A primeira fase do jogo. Kylon 12. O Matheus, goleiro, tá indo embora, tá saindo do gol lá. Isso foi cantado aqui há pouco, né? Conversava com o Márcio Figueiredo, que hoje está assumindo a titularidade no comando da equipe, e ele falou: vou ficar de olho com alguns jogadores. Olha o Matheus, está questionando, o Matheus está fora.
1: Tá fora e ele não quer sair.
3: Está questionando.
0: Está questionando aqui, perguntando se todo mundo está junto, ele tá perguntando para os demais jogadores e o capitão do Porto Velho vai lá e o Matheus não quer sair, não.
1: Não vai sair.
3: Agora levantou e está falando lá, o presidente levantou, apontou para ele, deu para ouvir daqui, porque não tem ninguém aqui no Tonicão, ele falou algo para o Matheus.
0: Falou assim, Paulo: Matheus, sai! Né? E aí, o Matheus tá dizendo: tá todo mundo junto, não vou sair.
1: Eita, Fernandes, que bagunça!
2: Isso aí chama-se organização, falta de comando e responsabilidade de ambos os lados. Isso é uma vergonha, o futebol do Acre, uma situação dessa.
1: Lá vai descendo Porto Velho, mas Porto Velho quem quer? Porto Velho quer ganhar. A bola vai saindo, vem João Gomes, a bola sai pela lateral. Arremesso manual que pertence à equipe do Porto Velho aqui pelo lado direito. Já vai fazer a cobrança, Riquelme já jogou, mas a bola sobra, pica com o Giovanni tocou para Marcos Júnior pelo meio, para

ali para Marcos Júnior, tá pelo grande Cisco, no campo defensivo da equipe do Porto Velho. Ele joga entregando para Dudu, Dudu para João Gomes, João Gomes para David, David puxa, vira as costas para o adversário, ele tocou, a bola bateu ali no Riquelme, sobrou, tocou de pé direito ali o Gabriel. A bola volta, fica dominada com o Marcos Júnior. Aparece ali para fazer o corte o João Vitor. A bola voltou, ficou dominada através agora de Lagoa.

0: tornou placa da rede pública de comunicação, tá lá.
1: Ô, velho, velho, velho.
0: Tem um Gabriel David.
2: Galvez.
0: Zero.
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0: E teve cartão, hein, Alberto?
4: Alfredo, 55, Zé.
0: Alfredo, vai descendo Eduardo, Eduardo domina, jogou, bola bate no jogador do Porto Velho e fica com o Digão. Ao Paulo Roberto, tranquilo Porto Velho, Paulo.
5: Tranquilo, ela espirrou e facilitou ainda pro Digão, né? Aí o Digão saiu, não botou nem as mãos, saiu com os pés, já acionou lá o Douglas, segue 1-0 para a locomotiva rondoniense em cima do Imperador.
0: Aí vem a informação.
6: Pela Série D, o Sampaio Correia do Rio de Janeiro está ganhando do Velho Clube por 1-0.
0: Aí a informação de Darlene, que está jogando. Jogando a equipe do Galvez, ficando com João Gomes, que está jogando com a camisa de número 3. Já tocou para Dudu. Dudu domina, deixou para Giovanni, dominando pelo campo defensivo da equipe do Imperador. Tocou para David, entregando agora para João Gomes. João Gomes domina, ele rola pelo lado direito para Passarinho, Passarinho para Dudu. Começa a tocar a bola pelo seu campo defensivo, Galvez. Jogou para Daniel. Daniego domina para Leozinho, invadiu, foi pro chute, mas foi travado na hora H. E lá vem o Porto Velho, fica dominada com Gabriel David. Vai ao chão, Arthur disse que quer jogo. Na bola voltou.

0: ficou para Eduardo, Eduardo domina, ele toca ali pelo meio para Marcos Júnior, puxou na primeira, puxa também na segunda, já perdeu, a bola bate no Eduardo, sobrou, fica dominada com Lagoa, lá pelo comando, aparece Dudu e sai jogando para o Imperador, jogou para João Gomes já deixa para David, David para Leozinho, tá pelo lado esquerdo, encosta bem por aqui, Riquelme, a bola vai saindo, nem arremesso manual que pertence à equipe do Imperador, chamou, falou.
1: Acabou a pergunta aqui, ó, Paulo Roberto, quem derrubou o Maurício? Foi a diretoria ou foi os jogadores? Porque aqui tá o seguinte, presidente tá um lado, o clube tá do outro, jogadores estão com um lado, o presidente pro outro, deu pra entender isso? Quando o goleiro fala, nós estamos unidos, quem derrubou o Maurício?
2: Ô Fernandes, o presidente, se não tivesse acontecido essa bolha aí no início dos trabalhos, o presidente teria dito, eu conversei com ele, ele disse que há muito tempo vinha amadurecendo essa ideia, há muito tempo.
0: É, instante aí tá concretizada a ideia do presidente, já sai jogando o Imperador, fica dominada com Marcos Júnior, jogou para Dudu, Dudu trabalhando, jogando hoje de zagueiro ali pela

O passarinho Giovanni já vai trabalhando lá pelo lado, já domina, já deixou, ficou para Dudu, Dudu dominou, tocando, entregando agora para Eduardo, Eduardo pelo lado direito, ficou para passarinho, passarinho, vereda ali pelo meio para Daniego, para passarinho, toca mal na bola, ela fica dominada ali com Gabriel, já tocou, deixou.

0: Fica ali com o João Gomes. Ô, Alberto!
1: É, o cruzamento veio da direita, foi lá pra esquerda. Quando o João cruzou, ela ficou na zaga. Tirou o perigo aqui o Galvez, que perde por 1-0 para o Porto Velho.
0: E já sai jogando o Galvez com o Daniego, já perde. A bola vai voltar, vai ficar com o Valfilido. Ultrapassa a divisória do Grêmio.

0: E placar do jogo! Olha, no Porto Velho, a bala sobra bem do despacho, era o Giovani. 17 minutos passados, primeiro tempo. Olha lá o Imperador com Danigo. Danigo domina, vai livre, agora vem na marcação. Aqui o França, a bola voltou com o Nelzinho. O ato para Imareca, Paulo.
1: A falta foi dobrada, você escolhe. Teve o número 5, França, e o Aesley. Aesley, número 27. O Aesley, melhor dizendo, 27 ali em cima do Leozinho. Ele fugiu de um, mas não conseguiu fugir do outro. E agora o Matheus vai lá à beira do gramado conversar algo com o Márcio Figueiredo, que chega perto dele e entrega uma bilha cheia d'água pra ele. Bebe aí, esfria aí, volta pro gol.
0: Certo.

0: procurando o gol de empate. Lá vai Pecaneto, goleiro de raquete, Paulo bota para o fundo. Pegou o goleiro de surpresa pro Robert.
1: Foi a saída, só tinha essa alternativa e o Digão fez bem a leitura. Depois que a bola desviou no Douglas, na pancada do Leozinho, ela ia entrar no canto esquerdo no gol do Porto Velho. Digão no fundo, Eduardo na esquina, 1-0 Locomotiva em cima do Imperador.
0: E Eduardo que vai fazer a cobrança de escanteio, pé canhoto, cabeça na bola ali do João Vitor, e houve falta, Paulo.
1: Agora foi do Leozinho, né? Leozinho perdeu, e aí reclamaram dele, ele disse, queria que eu fizesse o quê? O Lagoa já ia sair com o campo aberto, ou faz a falta ou o Lagoa arrasta até lá dentro da área, 1-0 Porto Velho.
0: E já sai jogando a Locomotiva, ficando com prança, prança já deixa, já tocou, já trabalhou, picou agora para Valfrido. Valfrido tocando lá pelo meio, picando da mirada com João Vitor, deixou para Douglas, Douglas entregando para prança, prança para Valfrido, trabalhou pela sua intermediária. Olhou Riquelme, sai Matheus Alberto.
2: É, saiu firme, Zé, foi o toque foi muito forte, aí o Matheus fez a defesa, já repõe a bola em jogo, e ontem o Djokovic, rapaz, daqui a pouco eu digo.
0: Ah, vai descendo o Galvez pelo lado esquerdo, sobre o pico, dançou pra lá, nego, chuta, é o Giovani.

Passou, vai descendo o João Gomes, dominou, já trabalhou, pode tocar, tocou o David, não entendeu. E a bola sobra, fica com Porto Velho, fica dominada, vai ficar dominada por ali, com o jogador que é Valfrido, Valfrido já joga para João Vitor, lá pelo lado esquerdo, e com

0: do Porto Velho. Já pensou?
1: Lagoa.
0: Lagoa.

0: do Galvez e foi para o fundo da rede aos 21 do primeiro tempo. Agora aqui no Tony canta
1: o velho, o velho, o velho,
0: tem dois
1: Galvez,
0: tem zero Alberto.
2: O chute do Lagoa lá da intermediária, a bola no meio do caminho desviou no João Gomes, o goleiro Matheus ia pra esquerda, não deu tempo voltar na direita e ela foi morrer no fundo da rede. Agora no placar tá lá, Porto Velho tem 2, se classificando, o Galvez não tem nada, dando adeus à fase de classificação, a chance de classificação. Aí, Zé, vou te dizer, o Matheus goleiro olhou pro Faísca e disse, e agora, vai tirar o voo?
0: Ah, rapaz, o clima tá que tá, Fernandes!
3: Não, complicado. O Diego e o Bebê foram no pacote do dispensado que saíram, Paulo Alberto?
4: Oi?
3: O Bebê.
4: Saiu o Bebê, saiu o Ângelo, saiu o Marcelinho Paraíba, aí foi saindo, saiu o Kaique, e o Diego tá suspenso, terceiro cartão amarelo. E aí tá fora do jogo de hoje.
0: Né? O negócio tá ficando difícil. Dentro e fora do gramado.
4: Do Patrick que tá machucado e o Jô também que está machucado, né? Mas o Jô outro dia tava correndo 10 quilômetros, né? Pra quem tá machucado, problema muscular, 10 quilômetros pisando no asfalto, se é na grama ou na areia, tudo bem, mas no asfalto...
0: Lá vai o Porto Velho! Foi feito o cruzamento, a bola vai sobrar, vai ficar dominada, ficou aqui para Riquelme. Riquelme já domina, já deixa entregada aqui para Lagoa, trabalhou para o França, ele perde, já tocou o Nego para o Eduardo, Eduardo para Leozinho, a bola passou pelo João Vitor, lá vai Leozinho, ela sai pela lateral, zagueiro tocou e bota ao fundo, com arremesso manual que pertence a equipe do Imperador, é o próprio Leozinho que vai cobrar, lá pelo lado direito já cobra, 24-24 aqui difusora e a Veia FM. Oi!
4: O Zé, com esse resultado, o Independência se vencer amanhã do Maitá, que é o mais provável, né? Pode até acontecer o que ocorreu o ano passado. Se vencer amanhã, o grupo 2 do brasileiro, a fase classificatória está definido como Independência classificado.
0: Tá certo, a informação vem lá da nossa central.
5: E na Vila Belmiro, o Santos está ganhando do Vitória por 1-0.
0: E a informação da Darlene Cardoso, já vamos caminhando para os 25. Oi, Alberto!
2: Vou fazer uma pergunta para o Paulo Roberto. Quem comanda o Maitá amanhã? Porque o comandante está com a camisa do Galvez aqui no banco agora. Quem comanda o Maitá amanhã?
4: É o Leandro aí e o Eriano Santos. Chumbinho segue. Chumbinho vai ficar toda a Série D, depois daí ele se integra de vez o vinte do Galvez.
2: O Faísca acabou de dizer agora há pouco que o Leandro agora é funcionário do Galvez?
4: Ah, por enquanto, vai seguir do jeito que tá.
0: Isso mesmo. Já estamos às 18:23 no Acre, tempo e placar do jogo. Cinco minutos passados, primeiro tempo, 20 por jogar a primeira etapa. No placar, governo do ar que trabalhou para cuidar das pessoas, tá lá.
1: O velho, o velho, velho,
0: tem dois, Gabriel David e Lagoa.
1: Galvez.
0: Tem zero.
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0: E sai jogando Imperador pelo lado esquerdo com David. David passou, adiantou demais. Lá vai o França, mas o Otto já parava e marcava a falta, Alberto.
2: É, lá atrás ele marcou a falta. Que tá ali o Nilson entregando pro Ângelo. Já cobrado 2-0, vence o Porto Velho.
0: Pois e tá, amanhã, oi.
3: E essa manhã, eu lá no mercado encontrei o doutor José Eugênio Braga, presidente da Independência. Ele falou que vai ser histórico amanhã. Vai levar o dinheiro pro campo, vai ser pago no campo, se o Independência ganhar. do Maitá. Aí você paga lá mesmo, na arena. Olha, espécie.
0: É, vamos esperar. Olha lá, o Porto Velho ajeitou, dominou. Ficou dominada pelo lado esquerdo. Vai nascer o cruzamento. João Vitor cruzou, cabeça na bola. Ali do jogador Dudu, pé direito, aberto.
7: Ele gostou, Zé. Ele gostou de fazer de fora da área, né? Quem chutou mais uma vez foi o Gabriel Davis, né? O Gabriel, número 80, arriscou ali da intermediária novamente, só que agora a bola vem na altura certa, porém, do lado direito do goleiro Matheus pra fora.
0: A Ana Cláudia tá ligada com a gente. Obrigado pela sua sintonia. Meus amigos, a de PJ, Tarauacá, Vale do Juruá, ligada no sistema público, lá vai o Porto Velho. Olha lá, passou Petanho, Albert.
7: Eles, o Riquelme Luiz, dominou no peito, a bola subiu, ele quis dar de bate pronto ali, parece que pegou na rosca, né? Foi lá no, na linha lateral. Arremesso manual para o Galvez fazer a cobrança. E olha aí.
0: Já ia de novo, Alberto.
7: Já tinha errado ali, o passarinho já tinha errado a cobrança, só que ele cobrou muito na frente, aí o juiz já tinha apitado para voltar.
0: Eu já fiz a cobrança, já jogou, procurou ali o Marco Júnior, mas houve a falta, Alberto.
7: Falta em cima do Marco Júnior, já cobrado por ele mesmo.
0: Ele já

0: São Paulo.
1: Falta no número, do número 23 do time rondoniense, a falta cometida pelo Riquelme, Luiz. E cartão amarelo, né? Ele não perdeu a viagem em cima do Léo. Léozinho, falta marcada.
0: E o ato diz, foi uma, foi duas, foi três. Então tá aqui o amarelo. Amarelo para o Riquelme, 23 do Porto Velho. Já sai jogando o Imperador. Ficando com João Gomes pela sua...

0: aproveita ali pra dar uma assistência no Leozinho. E o Riquelme Luiz tá na bronca e o técnico já chamou aqui o imediato. Vamos ver se ele sabe ou se ele fica. Aí Lucas Bala, número 2.
1: Falta que pertence ao imperador. 18:30 no Acre. Tempo e placar do jogo. 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
2: O velho,
1: tem dois.
2: Galvez.
1: Tem zero.
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1: É Giovanni Eduardo para a cobrança da pauta, é Giovanni, a bola bate na barreira e vai ao fundo, Paulo.
0: Explodiu, Zé. Explodiu na parede a cobrança do Giovanni e veio embora pro fundo. Escanteio favorável à representação do Galvez, 2-0 Porto Velho.
1: Operação no Porto Velho.
4: É, saiu o 23, o Riquelme Luiz, e entra Lucas Bala. Ele já passou por aqui também, Zé.
1: É, Lucas Bala, número 2. A equipe do Porto Velho. Escanteio que Eduardo vai fazer a cobrança. Pelo lado esquerdo. Suspendeu, vem novamente o zagueiro e corta a bola ao fundo, Paulo.
0: É, a bola foi desviada aqui na primeira trave pelo Davis. Gabriel Davis, o homem do primeiro gol. Escanteio que o Eduardo vai na batida. 2-0 Locomotiva.
1: Eduardo que vai fazer a cobrança novamente, jogou, subiu ali, cabeça na bola, da saga ali com

0: Lançamento, cruzou, cabeça na bola, sobrou, trabalhou, lá vai, domina bem o Baca, pé à direita, a bola é desviada e vai ao fundo, Alberto.
1: A bola chegou lá no zagueiro, no lateral, João Victor. Ele fez o cruzamento e foi servido aqui para o Gabriel. Ele puxou para a direita, bateu forte. A bola desviou na zaga e mandou, foi para a linha de fundo. João Victor vai para a cobrança do escanteio.
0: Sai da canhota, vai para a direita, cobrar o escanteio pelo lado direito do ataque do Porto Velho. Vai fazer a cobrança o João Victor, camisa 21, vai colocar a bola em movimento, perigo para o gol de Matheus, suspendeu, cabeceou, vai entrando, segurou, soltou, a bola fica com o Marco Júnior, sobrou, ficou com o Nego, Nego domina para o João Gomes dominou, já vai descendo aqui pelo lado esquerdo, ninguém vem, é o Danigo, Danigo deixou para David, David domina, jogou embaixo, entregando para João Gomes, João Gomes já dominou, tocou pela meia cancha intermediária do Imperador, aqui com o Marco Júnior, para Eduardo, perdeu, a bola voltou, fica dominada através de Baca, Baca já toca, já deixa, entregando para Gabriel, a bola voltou, ficou com o Imperador, já jogando pela sua intermediária, dominando, picando para Leozinho, Leozinho domina, olha para um lado, olha para o outro, fugiu do primeiro, fugiu do segundo, pode tocar, demora demais, olhou, jogou pelo meio, Danigo perdeu, 18:34 no Acre, tempo e placar do jogo. Seis minutos, primeiro tempo, no placar da Rede Pública de Comunicação, tá lá.
2: O velho, 2-0.
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0: E Raimundo Fernandes e o jogo.

0: levando-se em conta a vontade de alguns jogadores do Galvez, mesmo que nessa bagunça toda, nessa farofa feita aí com farinha de tapioca, com farinha de macaxeira, porque o Galvez, ninguém sabe quem manda, porque o presidente mandou o goleiro sair, ele disse que não ia, e não saiu e tá jogando. Então fica difícil entender o que é que o Galvez quer numa situação dessa. O time Porto Velho não tem nada a ver com isso, vai ganhando o jogo com facilidade e aproveitando essa desorientação do time da casa, que embora que aqui e lá que algumas jogadas, vai ser muita objetividade, porque é um time totalmente vulnerável, meio campo perdido, não se acha, e o ataque sozinho joga individualmente cada um, e é difícil quando a equipe não está coesa para disputar uma partida.
1: E as duas equipes rondonienses estão se classificando para a próxima fase, né? O Aporé já está, agora o Porto Velho ganhando, também está se juntando ao Aporé. Já vai descendo aí, equipe do Porto Velho, pela sua intermediária, já jogou, já deixou ali Lagoa, ele puxou, tocou pelo meio, deixou, olha lá para o Jeto, jogou, deixa para João Vitor, pelo lado esquerdo, vai cruzar, a bola passou, se ofereceu para Lucas, jogou, cabeceou, defendeu, é fogo.
2: Jefferson 77.

0: Adivinha de quem? A locomotiva de Rondônia, o Porto Velho. Jefferson, aos 38, primeiro tempo. Agora aqui no Tony canta.
1: O velho.
0: Tem um, tem dois, tem três.
1: Galvez.
0: Zero, Alberto.
2: Bola que veio da esquerda de João Vitor, encontrou bala aqui dentro da área, ele dominou no peito, olhou a colocação ali do Gabriel Davis, jogou na cabeça do Davis, ele desviou de cabeça, o goleiro Matheus defendeu parcialmente, e aí ficou a mercê para o Jefferson, ele e o gol, ele só fez bater pro fundo da rede, encostando, ampliando pra cá, agora aqui está Porto Velho, tem três, ou melhor, opa, eu ia dizer quatro, viu Zé, tem três, o Galvez não tem nada e quase sai o quarto gol.
0: Raimundo Fernandes,
3: eu acho que o bicho vai pegar no vestiário, vai, pode fiscalizar aí, que o negócio vai esquentar, porque o presidente não vai deixar barato a humilhação que ele passou. Sai, eu não saio, saia você se quiser. Nós estamos fechados. Esse é o diálogo do Matheus, goleiro do Galvez, com o presidente do Galvez. E o placar, 3-0, reflete isso.
0: É escanteio para o Porto Velho. Suspendeu, jogou, cabeça na bola. Mas já havia impedimento aí, Alberto.
2: Falta do IA. A Isley fez a falta no Matheus quando ele subiu para tirar. O Isley subiu nas costas do goleiro Matheus, que está caído ali, sentado dentro da pequena área. Portanto, paralisado o jogo.
0: 18:39 no Acre, tempo e placar do jogo.

0: tempo. 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Tá lá.
1: O velho, velho, velho.
0: Tem três.
2: Galvez.
0: Tem zero.
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0: Tá jogando.

0: equipe do Porto Velho com Emerson Júnior, procurava lá pelo lado esquerdo, João Vitor. Ela sai pela lateral. Raimundo, você imagina como é que o Galvez vai voltar para o segundo tempo, Raimundo?
1: Tenho até medo de não voltar, porque certamente o presidente vai lá no vestiário. E aí, meu amigo, a coisa vai ser pior do que se imagina. Agora eu vou te falar, você vai disputar a competição nacional com chance de classificação aí no, na madrugada, dispensa na madrugada, foi na boate, foi? É, a informação que eu tenho, a dispensa foi de madrugada. Tava onde de madrugada, então, para dispensar o treinador?
0: É, já sai jogando. O Porto Velho ganhando tranquilo, se classificando para a próxima fase do Campeonato Brasileiro da Série D, ganhando de 3-0. Gabriel, Lagoa e Jefferson. E lá vai descendo o João Vitor, lá pelo lado esquerdo, ele puxa, com ele vai ali o jogador do Imperador, já ganhou, já deixou o toco. A bola vai voltar, ficar com a equipe do Porto Velho, tranquila, ganhando aqui no Tonicão. Diante do Imperador Galvez, amanhã lá na arena, às 16h, tem Independência e o Maitá Independência, 43-43, primeiro tempo. Já vamos para os minutos finais do primeiro tempo, aí vem a informação.
2: Pela Série D, o Guaporé está vencendo o Araguaína por 1-0.
0: Aí a informação vai consolidando a classificação, o Guaporé. Arremesso manual que pertence à equipe do Porto Velho. Lucas é quem vai fazer a cobrinha. Ele já tocou, já deixou, ficou para a Lagoa, para Lucas.
3: Ô, Lucas Fernandes.
0: Oi.
3: Fernandes.
1: Oi, Paulo.
3: Você não quer ir fazer um lanche ali com 60 mil reais, não?
1: Não. Lanchinho, meu Paulo Alberto. Lanche, meu Deus.
0: É escanteio, hein, Alberto?
4: Escanteio, Zé. Escanteio para o Porto Velho fazer a cobrança. Pode pintar aí o quarto gol, hein?
0: O Fábio, lá na Bitaza, tá curtindo a nossa transmissão. O Joaquim lá em Porto Velho. A bola.

0: França.
1: Do Porto Velho, hoje enterraram a cabeça de burro. É o França que fez o gol. Boa jogada na área. Ficou todo mundo olhando. Jogadores do Porto Velho chutavam. Chutou para um lado, chutou para o outro. E ficou pro França. Que jogada! Foi para o fundo da rede aos 45. 45 é goleada aqui no Tony Canta.
0: O velho, velho, velho.
1: Tem 4.
0: Galvez.
1: Tem 0, Alberto.
2: Não, eu falei que poderia sair o quarto, né? Nesse cruzamento aí do João Vitor na cobrança do escanteio. O Douglas subiu, a bola desviou no França, a zaga do Imperador pediu, que foi com o cotovelo, e o árbitro marcou o gol. Veio consultar o bandeirinha aqui se havia impedimento. Ele disse que não. Então tá confirmado o gol. 4 para o time do Porto Velho, 0 para o Galvez.
1: Termina o primeiro tempo. Expectativa em torno. Como volta o Imperador, Paulo Alberto?
3: É, o time do Galvez está deixando o campo aqui. Vamos tentar conversar aqui com alguém, saber quem realmente vai tentar falar alguma coisa. Eduardo saindo por aqui. Eduardo, chega aqui, por favor. Tá aguardando o Eduardo aqui para falar desse primeiro tempo, e se tem coisa para esquecer, é o que o Galvez está fazendo aqui nesta tarde e noite. Eduardo, situação complicada, hein?
4: Difícil, né? Jogar, a gente não tem nada na semana, dificulta um pouco a parte física, e acho que depois do jogo do Independência o time desmotivou, tanto para parte do atleta como parte da diretoria. Eu acho que é levantar a cabeça e continuar aí, terminar esse jogo, terminar a Série D com dignidade.
3: A saída do Maurício foi surpresa pra vocês?
4: Pra falar a verdade, eu nem sabia. Eu cheguei aqui no vestiário e eu fui saber do assunto, não tava nem sabendo.
3: Eduardo, Alberto!
2: Chega aqui no Lagoa, que é o capitão da equipe do Porto Velho. Ele fez o gol e fez aquele gesto assim de sayuruca. Foi isso, Lagoa?
5: Isso mesmo, acho mais tempo já que eu não fazia um gol, né? Acho que é um gol importante, a gente tá se desclassificando, mas agora é o vestiário, escutar o professor. A gente sabe que a gente tá errando muito os lances que a gente nunca errou, mas agora é acertar no vestiário do professor, e é isso, continuar jogando, ter a bola e jogar e fazer mais um.
2: Se tivesse acertando, tava 6 ou 8, né? Porque 4 já tá.
5: Isso, a gente tá errando muito passe besta, então a gente não pode errar umas bolas dessas. Acho que é o jogo da gente poder fazer mais gols, não tem pra tocar com o companheiro que tá do lado, e um correr pelo outro e ajudar o outro, sem ter discussão.
2: Acerta aí, o Lagoa 66, capitão da equipe do Porto Velho, Paulo.
3: Ouviu, Fai?
6: Esses problemas que o
7: primeiro gol pro Gabriel.
6: Mas a gente sabia da dificuldade, a gente sabia que tinha um grupo no início da competição para brigar pelo campeonato acreano, para passar da primeira fase da Copa do Brasil, e isso não foi acontecendo. Então, assim, houve redução de salários, de atletas foram embora, entendeu? Então, talvez ficou é a mercê dessa situação, né? Então, se a gente tentou montar uma equipe, brigar, mas não foi possível. A gente veio a reação dentro de campo, a vontade, a determinação, né? A gente já diminuiu os treinos, porque já estava estressado, né? A gente vai tentar conversar ali para tentar melhorar alguma coisa no segundo tempo.
3: E volta pro segundo tempo, Matheus?
8: Presidente.
3: Tá aí, vai isso. Não deu para entender o que ele falou, Alberto.
2: O presidente decide, ele disse.
3: Apoio. Presidente decide, o presidente deve estar aqui embaixo já, porque há pouco, segundo foi dado a declaração do Matheus, é que não está recebendo, está pagando alimentação, ele está pagando o hotel, e que o clube realmente está à deriva, né? É isso que eu vou aguardar o presidente do Galvez, ver se ele aparece aqui, porque ele sempre vem aqui por esse portão. Hoje ele deve ter ido por lá, Alberto.
2: É, já desceu da arquibancada, não está mais lá. Final, primeiro tempo de Porto Velho, 4.
3: 0 para o Galvez.
2: Vamos para aquele intervalo inteligente e depois vem aí os comentários dele, que não se aquieta lá em cima, falando na hora da entrevista, né? R. Fernandes.
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15: Agora no Acre são 18 horas e 52 minutos. Terminou o primeiro tempo no estádio Tonicão e o Galvez vai perdendo para o Porto Velho por 3-0. Placar pesado para a equipe acriana por 4-0. Olha, a equipe acriana vai precisar de uma grande reação agora no segundo tempo. Enquanto os times descansam no vestiário, vamos com o nosso giro de informações, começando pela Europa, porque o PSG é bicampeão da Champions. Neste sábado, a Europa conheceu o seu novo dono. O Paris Saint-Germain conquistou aí o seu segundo título da UEFA Champions League ao derrotar o Arsenal nos pênaltis, após o empate por 1-1 em uma final equilibradíssima, minha gente. O zagueiro brasileiro Gabriel Magalhães, do Arsenal, desperdiçou a sua cobrança ao mandar a bola por cima do travessão, abrindo caminho para a festa dos franceses, que garantiram a taça nas penalidades máximas. Pela Série A do Brasileirão, temos resultados definidos e bola rolando. Mais cedo, o Atlético Paranaense venceu o Mirassol em casa por 1 a 0 com gol do Viveros. E o Flamengo também jogou cedo no Maracanã e aplicou um chocolate no Curitiba, 3 a 0 com dois gols de Samuel Lino e um gol de Pedro. O Bahia conseguiu uma grande vitória de virada em cima do Botafogo por 2 a 1. E na Arena Grêmio, o Corinthians bateu o Grêmio por 3 a 1. Os gols do Timão foram marcados por Breno Bidon, Rodrigo Garro e André. Já o gol do gremista foi marcado por Gabriel. A gente também traz informações para você da Série B e Série C. Pela Série B, olha só. Ah não, ainda tem um jogo aqui da Série A, o Santos vai vencendo Vitória nesse exato momento por 1 a 0 na Vila Belmiro. Agora eu trago informações para você da Série B, porque no Clássico Goiano entre Atlético Goianiense e Goiás, tudo igual por lá, 1 a 1. O Criciúma se deu bem fora de casa e venceu o Avaí por 2 a 1. O Atlético Clube venceu o Fortaleza por 1 a 0 e tem bola rolando em Recife, clássico das emoções entre Sport e Náutico. Por lá tá tudo igual, 0 a 0. Pela Série C, o Floresta venceu o Confiança por 1 a 0 e o Itabaiana tropeçou em casa e perdeu para o Volta Redonda por 1 a 0. O Botafogo da Paraíba superou o Maringá por 2 a 1. E tem bola rolando nesse momento para Caxias e Ituano. Eu já trago todas as informações e os detalhes da Série D para você, porque agora tem análise detalhada destes primeiros 45 minutos no Tonicão com meu querido amigo Raimundo Fernandes.
16: Comenta aí, Raimundo Fernandes.
2: Obrigado, meu amigo Darlene. Obrigado, amigo, que está curtindo nosso sistema público. Você que está aqui na cidade, que está aí pelo interior. Tá. Oi.
3: Vou te dar um apoio aqui no comentário, porque agora vamos passar uma informação sobre a seleção brasileira de futsal, que deve jogar no estado no mês de setembro. Porque os entendimentos já estão. Novembro, aliás. Já estão ocorrendo. CBF, que hoje curta futsal brasileiro das seleções e reuniões. Presidente da federação está conosco ao vivo e fala dessas possibilidades. Boa noite, Aden.
17: Boa noite, Paulo. Boa noite a todos. Perfeito, Paulo. Temos aí o entendimento do presidente da federação cearense, Paulo Carmélio, que é hoje o gestor da CBF, da seleção de futsal. Então a gente tem essa conversa aí, realmente, entendimento para que a gente possa ter até novembro, na verdade, poderia ser até um pouco antes, né? Esse jogo entre seleção brasileira e alguma seleção da América do Sul, aqui no Brasil.
3: Presidente, poderia ser a Argentina, porque definimos o último contra a Argentina, e o Brasil venceu por 2-1, e hoje é uma rivalidade aqui no cenário sul-americano.
17: Está aberto, não tem seleções sul-americanas, mas eles pensam em uma seleção que esteja mais próxima do norte. E, inclusive, também pensam em levar um jogo da Rondônia. A gente tem hoje o ginásio aqui, o ginásio classe A, que é o ginásio do SESI, embora a gente não tenha conversado ainda com a diretoria do SESI, mas dificilmente teremos resistência ali pela parceria, pela amizade com o presidente da FIAG, todo mundo lá podendo serve. Então a ideia é que venha realmente uma seleção de alto nível, mas ainda não definido qual será.
3: Presidente, é bom adiantar também que todo o trabalho aqui na capital acreana, toda a programação, ela será coordenada pelo desportista Alzemir Martins, ex-presidente da Federação de Futsal.
17: Ele vai ser o nosso homem de confiança para organizar toda a logística aqui em Rio Branco.
3: Tá, te agradeço pelas informações e para a semana mais a respeito desse detalhe, porque há um entendimento, o presidente da federação deixou claro agora, CBF, Confederação Brasileira de Futebol, de Futsal e a Liga Nacional de Futsal, porque agora é uma junção, todas trabalhando em prol do futsal nacional, presidente. Boa noite.
17: Exatamente. Boa noite.
3: Aê, Fernandes. Ao vivo, presidente da federação falando a respeito da vinda da seleção brasileira no mês de novembro de futsal pela quarta vez, configurado, acertado, pela quarta vez, pode estar no Acre.
2: Grande notícia, excelente notícia para ver se resgata o futsal, que é um pouco meio esquecido, o futsal que sempre foi muito querido aqui no Acre e no Brasil, né? O futsal sempre teve uma grande plateia, uma grande torcida. E algo no vestiário, tudo tranquilo aí pelo Galvez, Paulo? Alguma novidade, alguma... O presidente teve lá ou não teve? Ou não deixaram entrar? Já que ele mandou alguém sair e não deixaram, talvez trancar a porta também para não entrar no vestiário, né? Meus amigos, passamos momentos difíceis, o Galvez é humilhado no campo, é goleado no campo, mas a humilhação parte também da organização,
18: Fernandes,
2: que vem de muito tempo. Pois não, pô?
18: Não, Alberto. O Porto Velho vai mexer, vai sair o França 5 e o Gabriel 80, vai entrar o Charles com a 10 e o Bruno Menezes com a 15.
2: Charles, vem aí o Charles.
3: Ô Fernandes, Alberto. Oi.